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0: 9:30.
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0: 10 e 2.
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3: Som das pistas. Boa noite, rapaziada. Boa noite, juventude esperta. Rádio Atual FM 105.1, a melhor escolha. A partir de agora, eu no ar, som das pistas. Sejam todos bem-vindos, bem-vinda. Eu, Elias Soares, ao vivo até as 3 da manhã. E a partir de 11h40, Love Song. E em primeiro lugar, agradecer nosso querido Pai Celestial, tudo posso daquele que me fortalece. Só Jesus Cristo é a única esperança. Onde quer que você esteja, muito obrigado pela sua carona, pela sua audiência. Para você dar fazer aniversário hoje, tudo de bom, muitos anos de vida, felicidade. 22 de maio, 2026. Portanto, parabéns, tudo de bom. Vida longa, 10h05, boa noite, 10h05, vamos nós, a partir de agora com as melhores mixagens, melhores reencontros de DJ, e também a conexão ao vivo com a Catbox Furacão 2000, diretamente do Rio de Janeiro para você. E hoje nada mais nada menos, convidado hoje especial, ele... Meu amigo DJ Miro, alô DJ Miro, tudo bom? Deus abençoe você. Obrigado mesmo pelas suas montagens, pelas suas mixagens. Ao vivo ele. Grande DJ Miro, Deus abençoe. Som das pistas. Levanta o som, DJ, vamos nós. Ao vivo.

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2: Som das pistas, liderança absoluta comprovada. 10h20, boa noite, 10h20. Essa é a sua melhor programação da Rádio Atual, finalzinho de semana. FM 105.1, a melhor escolha. E também você pode ligar para falar comigo, 3526-4083. Som das pistas, liderança absoluta comprovada. E eu quero agradecer de coração as audiências de muita gente ligada comigo no nosso horário. Minha querida Camila, tudo bem, Camila? Seja bem-vinda. Obrigado pelo recado, viu, pelo WhatsApp, minha querida. Seja bem-vinda. Sempre que você puder, pode mandar sua mensagem, seu recado. Lembrando que o seu recado eu vou mandar, vou falar a partir das 11h40, que é o programa Love Song, para a gente poder ajudar você, tá bom? E obrigado de coração. Deus abençoe. Minha querida Camila, é o Vinte Fiel. Comigo nessa super audiência, a banda Tanda, a super cantora internacional. Obrigado, querida, pela audiência. E também comigo, também toda a galera aí da Caixa. Alô, Israel, Grey, Saulo. Marreco da Loucá, que reside no bairro Bela Vista. Meu amigo Carlos, que trabalha aí na Secretaria, Departamento de Obra. Iraque 2, obrigado pela audiência. Geraldo do Café, loteamento tropical. O melhor café da cidade, hein? Comigo aí os irmãos Tcheba. Alô, meu amigo Afonso Jardim Piranga. Comigo também no bairro Cajueiro, em Vitória Cidadão. Ele, meu amigo Cajueiro. Alô, Jotinha do Picolé, que trabalha aí segunda a sábado na Praça Duque de Caxias. Reside no bairro Cajueiro, trabalha na Duque Caxias. Jotinha do Picolé, ele diz que é fã número um do nosso horário. Nunca perde um só finalzinho de semana. Então, obrigado pela audiência. E ele, meu amigo Ulisse Campos. Grande fera, grande comunicador, apresentador, mesário, técnico de som, Ulisse Campos, que reside aí no bairro Alto da Balança. E aí você vai ligando, mandando a sua mensagem, 3526-4083. Obrigado pela audiência, Camila. Seja bem-vinda. Deus abençoe. E aí as melhores mixagens pelo grande DJ Miro. E aqui você curte o melhor som das pistas. As melhores casas de boate, danceterias. Equipe de som, os melhores DJ. Até as 11h40. 11h40 você tem Love Song. 11h23, aquele especial para você. Love Song. Rádio Atual FM 105.1, 10h23, boa noite.

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0: Não pega a hora, 10h40. Rádio Atual FM 105.1, a melhor escolha. E aí você pode mandar o seu recado pelo WhatsApp agora, 3526-4883. É só você falar comigo.
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0: Onde quer que você esteja, muito obrigado pela sua carona. Está sempre aí todas as sextas, sábado e domingo. Eu ao vivo. E olha, vem uma novidade especial para vocês. 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E vem aí a super exposição de carro antigo. 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Você não pode perder, hein? Se Deus quiser. Quem está comigo aqui? Xangrande, minha querida Joelma, que faz parte da Vigilância Sanitária. Mercenário da Lama, 4 ciclo. Meu querido irmão Heleno, do bairro Mário Bezerra. Fábio Damião, bairro Alto José Leite. Nildo da Banca e minha amiga Sol. Alô, Ourinho, da Rua da Lama, do bairro Lídia Queiroz. Meu amigo Macarrão, que faz parte da antiga Sucam, FUNASA, Fundação Nacional de Saúde. Alô, Macarrão. E aí você pode mandar o seu recado. É só ligar aí pelo WhatsApp, 3526-4883. Manda sua mensagem pequenininha aí de áudio. Onde quer que você esteja, o nome da sua galera, seu bairro. Um abraço para o grande DJ Miro, aí com a super mixagem. E aí vem aí o super reencontro, mais ainda, dos melhores DJ. Freestyle Forever, em Vitória de Sandantão. Vou mandando um recado aí, rapaziada, os DJ. Qual é o próximo reencontro, onde vai ser agora? A gente ficar aqui esperto e ligado. Ok, então... 10h43, boa noite.

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4: 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Liderança absoluta comprovada. Da melhor programação de finalzinho de semana, Rádio Atual FM 105.1. A melhor escolha. E aí, você também pode participar mandando seu recado, seu áudio 3526-4083. Som das Pistas, liderança absoluta comprovada. 11 horas. Pega a hora, não, hein? E daqui a pouquinho vem aí pra vocês. Logo após o Som das Pistas.

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0: Você vai mandando seu recado, vai falando comigo, 3526-4083, pelo WhatsApp, vai falar comigo ao vivo também. Daqui a pouquinho está chegando nosso segundo modo de programação, Love Song. E agradecer a audiência, meu querido, grande empresário, radialista, apresentador Ulisse Campo, que reside aí no bairro Alda Balança. Fera na comunicação. Geraldo do Café, o melhor café da cidade. Loteamento Tropical, alô Geraldo. Firme e forte. E também, ele que reside no bairro Cajueiro, Jotinho do Picolé. De segunda a sábado, estou aí marcando presença na Praça Duque de Caxias. Aí vendendo seu picolé, pipoca e tudo mais. Ele mesmo. Alô, Jotinha, do bairro Cajueiro. Obrigado pela carona, pela audiência. Grande fera. Quero agradecer a todos os bairros. Alô, Matriz, Livramento, Mangueira. Alô, Cedro, Vila Senira, Bela Vista. Alto, José Leal. Jardim São Pedro, Estrada Nova, Água Branca, Matadouro, Bairro Novo, Redenção, Iraque, Lídia Queiroz, Alô, Sítio do Meio, Alda Balança, Mário Bezerra, Alto, Nossa Senhora do Amparo, Maués, Doutor Alvinho, Jardim Piranga, Caiçara, Loteamento Luiz Gonzaga, Lagoa Redonda, Cajueiro, Birituba, Sítio Melo, Alô, Ladeira de Pedra, Jussarau, Gravatá, Pombos, Cidade de Deus, Bonança, Bezerro, Xan Grande Glória, Xan de Alegria, Feira Nova, Limoeiro e Jaboatão dos Guararapes, Recife em peso. Obrigado pela audiência, pela carona. 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E vem aí a super exposição de carro antigo, hein? 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Vamos estar lá. 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O maior evento em Vitória de Santo Antão, hein? Você não pode perder. 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Você não pode perder. Você é meu convidado especial para conhecer pessoa especial. Gente interessante como você. Você não pode perder, hein? Se Deus quiser. E para você que está fazendo aniversário hoje, tudo de bom, muitos anos de vida. 22 de maio, 2026. Vida longa. E aí você vai ligando, 3526-4083, deixando, mandando ver o seu recado. Boa noite.
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Som das pistas. Por hoje é isso aí, a gente vai já encerrando. Prometendo voltar logo mais a partir das 22 horas neste sábado. Som das pistas. Liderança absoluta comprovada. Rádio Atual FM 105.1, a melhor escolha. Valeu pela carona, pela audiência, do que é que você esteja. Deus abençoe a todos. Fica triste não. Gostou das melhores mixagens, das melhores squashes? É, muito bom. Um abraço para toda essa rapaziada, aos melhores DJ. Grande DJ Miro. DJ Juca Moraes, grande fera. E vem aí o super reencontro, hein? De carro antigo, você não pode perder. Produção Paulo Coral. Vamos estar lá, se Deus quiser. 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Então vai valer a pena o São João, São Pedro. Você não pode perder. E também vamos. Você vai ligar para ganhar o seu convite para brincar no parque. Ok, então? Encerrando, vem agora Love Song. Sensibilidade solta no ar. Deus abençoe a todos.

0: 11:47.
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2: Bem-vindo, bem-vinda. Onde quer que você esteja, a partir de agora, Love Song. Até as 3 da manhã, sensibilidade solta no ar. Os grandes sucessos de ontem, sempre presentes em nossas lembranças. Músicas inesquecíveis que o tempo não apaga mais. Porque a saudade não tem idade. E desde já, você também já pode ligar 3526-4083, mandando seu recado. Para você que quer ter um amor especial na sua vida, aquela pessoa que a gente fala sempre, que o mais importante é o amor. E não esquecendo de agradecer ao nosso querido Pai Celestial. Tudo posso naquele que me fortalece. Só Jesus Cristo é a única esperança. Lembre-se, você não está só. O nosso alvo é Cristo. Portanto, você pode participar comigo, mandando seu recado, conhecendo alguém especial na sua vida. É só você ligar, mandar o seu recado aqui pelo WhatsApp 3526-4083. Pode participar também, dando aquela mensagem no áudio, gravando. Manda para nós agora. Fica à vontade. Você manda.

0: 11h52. Não perca a hora. 11h52. Boa noite.
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0: Bem-vindo, bem-vinda, onde quer que você esteja. Love-se. Até as 3 da manhã, vou estar aqui com vocês. Meia-noite 24. Obrigado pela sua carona, pela sua audiência. Sensibilidade solta no ar. Quero agradecer também ao meu querido Zé Carlos. Tudo bem com o senhor? Reside aí no bairro da Matriz. É fã número 1 do nosso horário. Obrigado pela audiência. Só lembrar que vem aí, dia 1º de julho, Parque Santo Antônio, lugar de gente feliz. Essa é a diferença. Nós vamos estar lá, se Deus quiser. E não perca, vem aí também a super exposição de carro antigo. Vamos estar lá. Aí você faz isso. É só você ligar, 3526-4083, marcando presença, onde quer que você esteja. Muito obrigado pela sua audiência.
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0: Love Song. A melhor programação, Rádio Atual FM 105.1, a melhor escolha. Love Song. Sensibilidade solta no ar. Aí você também pode participar comigo, mandando a sua mensagem 3526-4083. E não perca a hora. Uma hora. 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Até as 3 da manhã. Love Song. E obrigado pela sua audiência.
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3: Sensibilidade solta no ar. Subedição especial. 1h33. Fica a hora. 1h33. Onde quer que você esteja. Obrigado mesmo de coração pela sua carona, sua audiência. Rádio Atual FM 105.1, a melhor escolha. E também você pode ligar, mandar o seu recado 3526-4083 aqui pelo WhatsApp. Firme e forte até as 3 da manhã. E lembrando, logo mais a partir das 22 horas, este sábado, vou estar com vocês. Som das pistas. E agora, Love Song. E o amor, como é que tá o amor? Tá bem mesmo? Firme e forte? Então Deus abençoe você.

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0: Sensibilidade solta no ar. A melhor programação, Rádio Atual FM 105.1. A melhor escolha. E também você pode ligar 3526-4083. Não perca a hora, 2 horas e mais 4 minutos, 2 e 4, vou estar com vocês até as 3 da manhã. Portanto, última hora do nosso programaço Love Song. Só lembrando que eu vou estar com vocês logo mais a partir das 22 horas neste sábado. Programa Som das Pistas. Liderança absoluta comprovada. Um abraço especial também toda a equipe da AGTRAN. Geraldo do Café, o melhor da cidade, que reside aí no bairro Loteamento Tropical. Valeu, Geraldo do Café. E lembrando, vem aí o Parque Santo Antônio, lugar de feliz, essa diferença. Dia 1º de junho, hein? Você não pode perder. Outro convite, a super exposição de carro antigo. Você não pode perder. Nós vamos estar lá, se Deus quiser. Sensibilidade solta no ar. Os grandes sucessos de ontem, sempre presentes em nossas lembranças. Músicas inesquecíveis que o tempo não apaga mais. Saudade é uma grande lembrança. Saudade não tem idade. Obrigado mesmo pela sua audiência. Deus abençoe.
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tinha suspirado, tinha beijado o papel devotamente. Era a primeira vez que lhe escreviam aquelas sentimentalidades, e o seu orgulho dilatava-se ao calor amoroso que saía delas, como um corpo ressequido que se estira num banho tépido. Sentia um acréscimo de estima por si mesma e parecia-lhe que entrava, enfim, numa existência superiormente interessante, onde cada hora tinha o seu encanto diferente, cada passo conduzia a um êxtase.

0: Love Song. Já estamos já chegando à reta final do nosso horário. 2h41. Rádio Atual FM 105.1, a melhor escolha. Vamos curtir os últimos momentos do Love Song. O programa é esse, que vai estar com vocês logo mais, a partir das 11h40, neste sábado. E lembrando também, este sábado, a partir das 22 horas, Som das Pistas. Vamos nós já finalizar o nosso horário. Já, já. Mas não é para ficar triste, não. A gente ainda retorna. E obrigado pela sua audiência, onde quer que você esteja.
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Por hoje é isso aí. Como valeu. A Rádio Atual FM 105.1, a melhor escolha. E para a gente finalizar, meu último recado para você. Atenção motociclista, atenção motorista, dirija com cuidado para não deixar chorando quem te espera sorrindo. Lembre-se, nada muda se você não mudar. Portanto, comece a partir de agora. E em primeiro lugar, agradecer ao nosso querido Pai Celestial. Tudo posso naquele que me fortalece. Só Jesus Cristo é a única esperança. Nosso alvo é Cristo. 12h56, a gente já vai finalizando nosso horário. A gente retorna logo mais, a partir das 22h, som das pistas. Obrigado, meu de coração. Bom descanso. E para você que ainda está trabalhando, então fique com Deus. No modo geral, todos ficam com Deus. Não fica triste. O mais importante é saber, só Jesus Cristo é a única esperança. Você não está só. Até lá então, a partir das 22h. Eu sou Elias Soares e agradeço de todo o coração. Deus abençoe.

0: 2h58.
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0: 2:59.
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2: 3 e 1.

0: horas em ponto.
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3: Bom dia, queridos filhos e filhas. Sábado, vésperas de Pentecostes. Não esqueça que domingo é dia do Senhor e, portanto, amanhã vamos estar nas igrejas clamando: vem Espírito Santo de Deus, derrama teu Espírito sobre nós, faça-nos novas criaturas em nome do Pai, do Filho, do Espírito Santo. Amém. Senhor Deus, no início deste dia queremos pedir: mandai-nos o Espírito Santo com os sete dons. Nesta manhã, Senhor, mandai-nos o Espírito de sabedoria, para que procuremos unicamente a vós, que sois nosso fim e destino. Mandai o Espírito de inteligência, para que bem compreendamos a vossa santa palavra e vossa santa vontade. Mandai-nos nesta manhã o Espírito de conselho, para que não erremos nas dúvidas e sim trilhemos o bom caminho. Senhor, manda o Espírito de fortaleza, para que vos sejamos fiéis na felicidade e na desventura, e que diante das tentações e tribulações possamos resistir firmemente. Nesta manhã, Senhor, manda sobre nós o Espírito da ciência, para que saibamos distinguir o bem e o mal e sejamos comprometidos com nossos deveres de cristão. Mandai, Senhor, o Espírito de piedade, para que, inflamados no santo amor, possamos levar ao mundo a paz. E por fim, manda-nos, Senhor, o Espírito do temor de Deus, para que, sempre lembrados da vossa onipresença, vivamos de forma digna, confiando na vossa assistência. Espírito Santo, recaia sobre nós. Espírito Santo, no início deste dia, pedimos as graças necessárias do discernimento, da luz e da paz. Pai nosso, que estais no céu, santificado seja o vosso nome. Venha a nós o vosso reino. Seja feita a vossa vontade, assim na terra como no céu. O pão nosso de cada dia nos dai hoje. Perdoai-nos nas nossas ofensas, assim como nós perdoamos a quem nos tem ofendido, e não nos deixeis cair em tentação, mas livrai-nos do mal. Amém. Ó Deus, por intercessão de Santa Rita de Cássia, a santa das causas impossíveis, advogada dos casos desesperados, auxiliadora na última hora, atenda-nos neste pedido que nesta manhã apresentamos com fé. Santa Rita de Cássia, junto ao Sagrado Coração de Jesus, interceda por nós. Amém. Bom dia a todos.

jardim. Dá um tom nessa guitarra, meu filho. Depois. Não, não. Só mais um. Também não. Só meio tom, meu filho. Aí tá beleza. Simbora. Depois.

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1: Um missionário estava saindo para fazer a obra de Deus e disseram para ele: você tem recursos para fazer a obra de Deus? Ah, tenho, bastante tenho. Eu vou abrir uma grande igreja, vou pregar o evangelho. É, e quanto você está levando de dinheiro? E ele falou: 10 reais. E perguntaram para ele: você não acha que é muito pouco, hein? 10 reais para abrir uma grande igreja? Ele falou: é, 10 reais. E eu? É muito pouco. Mas Deus, eu e 10 reais é tudo que eu preciso. Ele quis dizer com estas palavras que é verdadeiro aquele ditado: o pouco que Deus me deu cabe nesta mão fechada. O pouco com Deus é muito, o muito sem Deus é nada. E para tudo que você for fazer, coloque Deus em primeiro lugar. Buscar em primeiro lugar o reino de Deus e a sua justiça, e as demais coisas vos serão acrescentadas. Se você tiver pouquinho, mas tiver Deus na tua vida, e se você confiar em Deus, então você tem tudo, nada te faltará. Mas se você tiver tudo e não tiver Deus, por mais que você tenha, você nunca se fartará, sempre faltará alguma coisa. Porque aquilo que você possui de verdadeiro é o que Deus te dá. É o que Deus faz pela tua vida. Por isso o Senhor Jesus, ele requer que os servos sejam fiéis. E ele diz: se nas riquezas injustas não fostes fiéis, quem vos dará as verdadeiras riquezas? Você precisa aprender que o bem mais importante que você pode possuir é o que Deus tem para te dar. Veja, o conceito do homem sobre riqueza é ter muito e possuir bastante. Mas Deus zomba do homem que pensa dessa maneira. Deus diz assim em Apocalipse 3:17: como dizes, rico sou e estou enriquecido e de nada tenho falta, e não sabes que és um desgraçado e miserável e pobre e cego e nu? E Deus dá um conselho, o Senhor dá um conselho: aconselho-te que de mim compres ouro provado no fogo para que te enriqueças, e vestes brancas para que te vistas, e não apareça a vergonha da tua nudez, e que unjas os olhos com colírio para que vejas. Meu querido, minha querida, a abundância de uma pessoa não consiste naquilo que ela possui, na riqueza material, na sua conta bancária, na sua casa, no seu automóvel, no seu status. Porque muitos ricos são pobres e miseráveis. Mas também não estou dizendo que pobreza é qualidade para você entrar no céu. Porque também o inferno está lotado de pobres. Mas rico de verdade é aquela pessoa que não confia nos seus recursos, nem naquilo que o dinheiro pode comprar, mas ele confia naquele que é o Deus Todo-Poderoso, dono da prata e do ouro, aquele que tem poder para elevar e poder para abater. E ele diz: operando eu, quem impedirá?

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o jumento é nosso irmão. 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

0: visitei uma casa abandonada, cujos donos já eram falecidos. Os flechais já estavam carcomidos, os tijolos partidos na calçada. Na cozinha, a parede fumaçada pela tisne das trempes do fogão. Os rachões no cimento pelo chão, uma ripa quebrada à minha porta. Uma porta entreaberta, e entre a porta vi sinais de tristeza e solidão.
1: Esse é meu compadre Arruda, recitando um poema de Dior Mariano, lá de Afogada em Gazeira.

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0: Mas é bom! Obrigada, Wesley! Que satisfação estar aqui, meu querido, nessa noite Obrigado. Especial com você. Quem entende de história tá aqui ao meu lado, viu?
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1: Alô, João Luciano.
2: 7:31.
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Bom dia, bom sábado para você. Hoje, dia 23 de maio de 2026, está começando mais uma edição do nosso Bom Dia Atual. Hoje, especial de sábado, porque a gente escolhe o especial. Então, daqui a pouquinho, tem Suzy Luz com as previsões astrológicas e também, daqui a pouco, a gente tem a escolha do especial. Vamos lançar duas opções para você escolher aqui na nossa programação. O telefone para você participar é o 3526-4083. Vai lá, manda ver sua mensagem de texto ou de áudio na nossa programação. E a gente começa com Calcinha Preta Mágica. Certo. Agora 8:06.

gente, dia 23 de maio de 2026, eu sou a Suzy Luz e as previsões astrais para esse sábado chegaram vida longa, tá? Para quem dá mais um giro em torno do Sol, quem nasce dia 23 de maio é do signo de Gêmeos, com a personalidade do signo de Escorpião. Pessoas inteligentes, espertas, podem vencer na vida sem muitos esforços. Tudo de bom para você, geminiano, geminiana, que dá mais um giro em torno do Sol, hoje, dia 23 de maio. Áries, Touro e Gêmeos, previsões astrais para hoje. Áries, nascidos de 21 de março a 20 de abril, várias trombadas astrais acontecem no céu. E é recomendado você controlar a sua grana e não gastar por impulso. A cor para hoje é o verde, números da sorte 38, 11 e 16. Touro, nascidos de 21 de abril a 20 de maio. Touro, hoje, recomendações das estrelas é pegar mais leve e não criar tantas expectativas. É melhor manter a tranquilidade caso surja algum imprevisto. A cor para hoje é o dourado, números da sorte 28, 39 e 55. Gêmeos, nascidos de 21 de maio a 20 de junho. Gêmeos, o cenário não está tão redondo como você gostaria. Mas com bom humor e jogo de cintura, tudo pode melhorar. Só não espere muito das amizades. A cor para hoje é o laranja. Números da sorte 03, 46 e 55. Eu já volto e falo com Câncer, Leão e Virgem.

0: boa demais.
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0: 12, 18 e 45. Leão, nascidos de 22 de julho a 22 de agosto, Leão, perrengues estão previstos e talvez seja preciso você ceder um pouco para conciliar esses interesses com quem convive. Procure se colocar no lugar dos outros e tente ser mais maleável. Cor para hoje, rosa, números da sorte 45, 09 e 56. Virgem, nascidos de 23 de agosto a 22 de setembro, Virgem, Vênus e Urano trocam vibrações e apontam mais equívocos. Não é motivo para você se estressar. Algumas coisas não dependem de você. Já à tarde, o clima melhora bastante. Cor para hoje, preto. Números da sorte 29, 09 e 27. Eu já volto e falo com Libra, Escorpião e Sagitário em mais um bloco de previsões nesse sábado. 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
1: 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Atual agora 8h26. Vamos começar agora a escolha do especial deste sabadão aqui na sua Atual. A melhor escolha, chegando à primeira opção.

0: A primeira opção, a banda Cavalo de Pau. Ô, rapaz, forrozinho das antigas. É bom demais, não? Aqui é raiz, viu? Pronto, ela já disse o nome da banda. Banda Mastruz com Leite. Amanhã a maior banda de forró do mundo, né? Ela já teve esse título já, né? Pois é. Quem você escolhe para o especial, vai lá rapidão no nosso WhatsApp, manda o seu áudio no 3526-4083. Cavalo de Pau ou Mastruz com Leite, quem você escolhe? E aí, acordou agora, foi? Tá tirando a remela ainda. Vai lá, chama no WhatsApp, bom dia, bom dia.
1: Bom dia, Márcio de Neraes. Márcio, tá falando ver com a mim de Augusto. O Zé Augusto. Zé Augusto, que esqueci de viver. Tá oferecendo a todos meus amigos, minha família aqui do Cajueiro. E o especial, Márcio, vai ser com a primeira opção. A tua FM, tenta a melhor escolha.
0: Tá certo, meu amigo, obrigado. Seu voto vai para a banda Cavalo de Pau. Vai lá, quem se escolhe? Cavalo de Pau ou Mastruz com Leite?
2: Bom dia, Márcio, meu querido. Bom dia. Rosa do Luiz de Queiroz. Eu vou de Mastruz com Leite, porque quando eu escuto essa sofona tocar, eu me desgraço toda.
0: Eita.
2: Faz a música de Cavalo de Pau. Vai para meus filhos e para todo na atual. Tá na atual, tá bom demais. Olha os periquitos.
0: É periquito, é, rapaz. Tá certo. E você, quem você escolhe pro especial de hoje? Lembrando que a regra é o seguinte: a gente não toca dentro da programação corrente aqui, né? Na programação, os artistas que estão disputando o especial. A gente vai tocando pedacinho, tá? Para o pessoal entender a regra, tá bom? Porque às vezes pede, eu não toco, aí fica com raiva, mas aí é a regra, tá bom? Vai lá, quem se escolhe pro especial? Mastruz com Leite ou Cavalo de Pau? Cavalo de Pau ou Mastruz com Leite?

0: 3526-4083. É o nosso WhatsApp para você participar. Bom dia.
1: Olá, bom dia. Me chamo Thaís. Eu escolho Cavalo de Pau para ser especial de hoje. Bom dia.
0: Bom dia. Um abraço aos amigos que estão aí na Feira Livre. Um abraço, Thaís. Obrigado pela audiência, tá bom? Vamos de música. Vamos de música. Daqui a pouquinho continua. Vai lá. O pessoal tá acordando, né? Hoje amanheceu chuvoso.

O pessoal tá chegando, ó, ligou agora. A disputa entre Cavalo de Pau e Mastruz com Leite. Pra você não confundir, né? Porque foram da mesma safra, né? Dessas músicas boas e gostosas de dançar, forró raiz. O início do forró estilizado, porém, era um forró raiz, né? Romântico, com letras, algumas de duplo sentido e outras com muito romantismo e contando também sobre a nossa cultura, sobre a história do povo nordestino. Vai votando aí, daqui a pouquinho a gente volta com a votação aqui na sua atual.

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0: Mais um bloco de previsões astrais para esse sabadão. Libra, Escorpião e Sagitário. Libra, nascidos de 23 de setembro a 22 de outubro. Libra, nuvens se amarram nos céus e vão ser maiores os desafios para você hoje, tá? Use a sua diplomacia para não entrar em tretas. Controle a vontade de falar algumas verdades. Fique longe de bate-bocas. A cor para hoje é o amarelo. Números da sorte 36, 39 e 48. Escorpião, nascidos de 23 de outubro a 21 de novembro. Escorpião, hoje as estrelas não dão muita moleza. Então redobre a sua cautela, tá? Perrengues estão previstos hoje. Cor para você azul, números da sorte 45, 22 e 74. Sagitário, nascidos de 22 de novembro a 21 de dezembro. A lua realça suas principais qualidades, Sagitários, mas traz alguns altos e baixos. Então tenha calma para saber lidar com todos eles. Cor para hoje branco, números da sorte 54, 11 e 56. Eu já volto com o último bloco e falo com Capricórnio, Aquário e Peixes.
1: Pessoal, melhor escolha agora 8h41. Continua a escolha do especial. Quem você escolhe, cavalo de pau ou mastruz com leite, forrozinho das antigas para o especial deste sabadão? Vai lá no 3526-4083 e participa. Bom dia.
2: Bom dia, Márcio Lima. Minha escolha hoje do especial vai ser mastruz com leite. E a tua FM é a melhor escolha. Bom final de semana para você. Deus abençoe você e sua família.
1: Igualmente, minha amiga Nida, um abração aos amigos de Pombos.
3: Bom dia, Márcio Lima. Dia. Sou Idileza aqui de Passira. Especial de hoje é com um cavalo de pau. Coloca a música aí pra mim, Amado Batista, Chuva de Paixão, para oferecer para meu filho Davi Luiz e para todos meus amigos. A tua melhor escolha, beijo.
1: Beijão, obrigado. Vai lá.
4: Bom dia, Márcio.
1: Bom dia.
4: Aqui é a Edvânia, de Pinga-Fogo.
1: Oi, Edvânia.
4: É, eu vou com mastruz com leite. Tenha um bom dia.
1: Bom dia, um abraço a todos aí no Pinga-Fogo. Rapidão, vai lá, quem você escolhe pro especial, cavalo de pau ou mastruz com leite?
5: Bom dia, Márcio Lima.
1: Bom dia.
5: Aqui é o torcedor mais chato do esporte do Recife.
1: Será,
5: e é campeão do Nordeste esse ano, viu? Vou mandar um abraço aí. Godemar, vou mandar um abraço para Thiago, da padaria União, aqui da Rua Amarela.
1: Certo.
5: Mete bronca aí, um abraço para todos os padeiros. Vadinha, meu amigão. Vadinha, certo não. E o esporte é campeão do Nordeste. E minha música hoje é Mastruz com Leite, a melhor banda do Brasil.
1: Certo.
5: Bota aí acima Monteiro, forró começou o seu João de Vitória. Vitória de Pernambuco. Dali.
1: Valeu, meu amigo. É, o torcedor mais chato do esporte, hein? Será, hein?
6: E a Márcia, meu amor, dia, né? Jesus abençoe o seu fim de semana e o de
1: Amém.
6: Todos, né? Jesus e Nossa Senhora esteja sempre em sua proteção. Eu fico com mastruz com leite, com especial. E você coloca aí uma música, que eu gosto muito de música, qualquer uma, viu? Ofereça a todos. Que é Madalena do Caíque, viu?
1: Tá certo, minha amiga, brigadão. Vamos de música e daqui a pouquinho continua a escolha do especial. Mais um aí? Mais uma participação, vai lá, chama aí.
7: Bom dia, Márcio Lima, cabra quente. É isso aí, meu irmão. Um abraço pra tu, toda a equipe da Atual, né? Um belo trabalho aí pra vocês. Eu, um especial, vou escolher mastruz com leite, que eu nunca me esqueço, né? Tanto as festas quando eu fui no Camelo, era show de bola. E a música, eu quero pedir Princesa, de do meu amigo Gustavo Mioto, né? Eu ofereço para tudo e para minha esposa Célia.
1: Valeu, meu amigo, brigadão. Bom final de semana. E daqui a pouquinho a gente continua com a escolha do especial. Você vai voltando no 3526-4083. Deixa a sua participação, deixa o seu voto e pede sua música também.

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1: O último bloco das previsões astrais por aqui, Capricórnio, Aquário, Peixes. Eu falo com você agora, Capricórnio, nascidos de 22 de dezembro a 20 de janeiro. Capricórnio, vários aspectos tensos marcam presença e por isso é melhor segurar a onda nos gastos, evitar decisões que você pode se arrepender. A cor para hoje é o violeta, números da sorte 3308 e 26. Aquário, nascidos de 21 de janeiro a 19 de fevereiro. Aquário, exigências e cobranças tiram você do sério, mas se você levar as coisas na esportiva, pode se livrar de qualquer saia justa. A cor para hoje é o azul marinho, números da sorte 1708 e 51. E para finalizar as previsões, peixes, nascidos de 20 de fevereiro a 20 de março, peixes, os astros avisam que algumas coisas não estão descartadas. É preciso dobrar a paciência e recorrer ao seu lado mais compreensivo. O clima melhora à tarde, evite se expor ou comentar sobre assuntos delicados. Cor para você, lilás, números da sorte 12, 28 e 39.

0: Natanzinho!
1: A tua alma melhor escolha, agora 9h10. Continua a escolha do especial. Eita, ó. Rosinho pra dançar agarradinho. Ah, sabe dançar não, é? Se balança aí. É. Vamos nessa? Quem você escolhe pro especial? Cavalo de Pau ou Banda Mastruz com Leite? Forró Cavalo de Pau ou Banda Mastruz com Leite? Quem você escolhe? Vai lá no WhatsApp 3526-4083.
2: Bom dia, Marcelina. Aqui quem tá falando é a Elizabeth.
1: Elizabeth.
2: O especial de hoje vai ser com Mastruz com Leite. Por favor, coloca uma música de Pablo pra mim. Tchau, obrigado. 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
1: Pronto, a música de Pablo já tocou aqui, né? Nesse bloco, então não tô te devendo, né, Beth? Um abração. Bom dia, Márcio Lima. Quem tá falando é Marcos Rocha, da Balança. Especial de hoje é com Mastruz com Leite. Bom trabalho, obrigado, meu amigo. Um abração pra você, bom final de semana.
3: É o forró Mastruz com Leite.
1: Bom dia, meu amigo Márcio. O especial de hoje é com a banda Mastruz com Leite. Toca a música do trio nordestino, a capitã do forró. Quero oferecer para o meu irmão Wilson, a Branca do Sítio do Meio. Tá certo, Branca, brigadão. Vai lá.
4: Bom dia, família Cláudia. Bom dia, Márcio Lima. Aqui é Fátima Lindo do Cajá. Estou aqui na escuta. E o especial de hoje é com Mastruz com Leite. Beijo no coração e chuva de bênçãos para todo vitoriense. E venha assim, bora para cá, venha para atual, que é a minha, que é a sua e a nossa melhor escolha.
1: Tá certo, minha amiga, um abração. Obrigado pela audiência sempre. E você, quem você escolhe pro especial? Vai lá, 3526-4083.
5: Bom dia, Márcio Lima. Que é a Ana de Caçara 2. Especial de hoje é com Mastruz com Leite, para oferecer toda vocês da atual, todos que estão na escuta, toda a minha família. Tenha um dia abençoado por Jesus e Márcio Lima.
1: Amém.
5: Bom final de semana.
1: Igualmente.
5: Beijo. Gostaria de ouvir uma música com Natanzinho, 5 da manhã.
1: Tá? Tá certo. Deixa comigo. E você? Vota aí, 3526-4083. Você escolhe o especial Cavalo de Pau ou Mastruz com Leite? Diga pra mim. Este sabadão, hoje, dia 23 de maio, dia chuvoso. Hora de música. E daqui a pouco continua a escolha do especial.

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A tua melhor escolha agora, 9h24. Continua a escolha do especial deste sabadão. Quem você escolhe? Banda, Cavalo de Pau ou Mastruz com Leite?

0: volta. Vai lá, quem você escolhe?
1: Bom dia, Marcelina. Bom dia, aqui é Josefa. Especial de hoje é com a primeira banda. Toca pra mim, por favor, a música de Zezo, Senhorita. E eu quero curtir. A tua é a melhor escolha. Bom dia!
0: Bom dia, minha amiga. E você, quem você escolhe para especial?

0: Bom dia, meu nome é Rogério, do bairro de Aqueróis. O especial de hoje vai ser com Mastruz com Leite. Gostaria de escutar uma música com Paula Fernandes.
1: Tá certo, meu amigo. Obrigado pela participação. E você, quem você escolhe para o especial? Vai lá no 3526-4083.
2: Bom dia, Márcio. Márcio, especial de hoje, com certeza, meu voto é Mastruz com Leite. E toca Lágrima de Adeus com Toque 10. Tchau e bom dia, Márcio.
1: Bom dia, Diana. Bom dia pra Valentina também. Valentina Desenrolada, lá de Vicência. Um abração aos amigos e amigas acompanhando a nossa programação sempre aí no distrito de Angélicas, né? Um abração pra vocês aí. Obrigado. É Angélica ou Angélica? Não é Angélicas ou Angélica? É Angélica, né?

0: Vai lá, quem se escolhe pro especial? Mastros com leite. É isso mesmo, né? Ela confirmou aqui, Angélicas. Depois eu vou procurar saber a história, né? Por que Angélicas, né? Vai lá, quem você... Eu sou curioso. Quem você escolhe pro especial?
1: Bom dia, Márcio Lima. O especial de hoje é Mastros com leite. Toca uma música pra mim. Folha Seca, Amado Batista. Só pra curtir mesmo. Obrigada, bom dia. 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
0: Tá certo, obrigado pela audiência. E você, onde quer que você esteja curtindo atual, obrigado pela audiência, hein? E aí, hoje é sonzinho raiz hoje, né?

O nosso WhatsApp. Oi, Márcio, bom dia. Aqui é a Raquel do Alto Nossa Senhora do Amparo. O especial de hoje é com Mastruz com Leite. Manda um abraço aí pra minha mãe, Dona Maria das Dores, e quero a música da Andriele Souza, Só no Off. Deixa comigo, vamos tocar agora. Ó, continua, viu? Ah, não, né? Próximo bloco já é pra decidir o especial, hein? Quem votou, votou, viu? Vota aí, manda teu áudio, manda tua mensagem de texto lá no WhatsApp.

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1: Atual, a melhor escolha, agora 9h42, bora decidir o especial deste sabadão aqui na sua atual, 100% a melhor escolha, vai lá, quem você escolhe pro especial, Cavalo de Pau ou Mastruz com Leite, nosso WhatsApp 3526-4083 para você, para

0: Bora lá no nosso WhatsApp, mas tem primeiro aqui uma utilidade pública. Bom dia.
1: Márcio Lima, bom dia.
0: Bom dia.
1: É o Miro, taxista da 13 de maio.
0: Amiro.
1: Encontrei um RG no meio da feira da 13 de maio.
0: Certo.
1: O nome do rapaz chama Ailton dos Santos Alves. Filiação Severino Pedro Alves, Maria Severina dos Santos Alves. Encontra no, essa identidade encontra no meu, em minha mão, entendeu? Miro taxista. Muito obrigado, agradeço.
0: Pronto, ele deixou aqui o contato, né? Se a pessoa aí, o dono do RG aí, entra em contato com nosso amigo Miro taxista no 98606-4683. Repetindo, 986-06-4683. Miro, valeu, um abração pra você aí, bom trabalho, meu querido. Obrigado aí pela utilidade pública. Vai lá.
2: Bom dia, Márcio Lima.
0: Bom dia.
2: É Vânia, do Atendimento Real.
0: Oi, Vânia.
2: O especial pros à noite, eu gostaria de ouvir Mastruz com Leite. Toca pra mim aí, Márcio, por favor. Pablo e Neto Brito, a cena. Atual FM, a melhor escolha.
0: Tá certo, minha amiga. Um abração pra você. Bom final de semana. Vai lá, quem se escolhe pro especial?
3: Bom dia, Márcio.
0: Bom dia.
3: Especial com Mastruz com Leite. Atual, a melhor escolha. Valmira do Amparo. Toca a música do Zé Vaqueiro, coladinha pra mim. Um cheiro, meu amigo. Um abraço.
0: Um abraço, minha amiga. Obrigado pela audiência. Vai lá, tem mais aí? Dá tempo ainda? Dá tempo, né? Tem um bocadinho aqui, né?

0: você chegou. Bora, a hora, menino, cuida. Daqui a pouco tem Padre Reginaldo Manzotti, programa Experiência de Deus. Vai lá, chama aí, meu amigo Gerson.
1: Bom dia, Márcio Lima. Aqui é o Gerson do Lídia Queiroz. E o especial de hoje é Mastruz com Leite. Quero mandar um abraço aí pro meu amigo Nado aí da Balança do Mercadinho. Donado, que tá sempre na escuta da Rádio Atual. E quero que você aí coloque uma música aí, Jorge de Altim. É, Jorge de Altim aí, coloca aí, tá certo? A música é... Pode ser qualquer uma de Jorge de Altim, tá certo? Um abraço, Márcio Lima. Rádio Atual, sempre a melhor escolha.
0: Valeu, Gerson.
2: Bom dia, Leandro. Meu nome é Sérgio Gonçalves da Silva. Moro também com Luiz Gonzaga. Gostaria de ouvir o especial com Mastruz com Leite. Tá ok, meu velho? Tô na escuta, viu?
0: Tá certo. Tá escutando mesmo?
2: Um abraço pra tu, meu velho.
0: Tá escutando mesmo, Sérgio? Tá me chamando de Leandro? Ai, meu Deus do céu. Vai lá, quem você escolhe pro especial? Bom dia.
3: É um Xelito do City Porto. O especial de hoje é Mastruz com Leite. Toque pra mim uma música de Jorge de Altim. E um bom final de semana pra você e pra sua família, abençoado por Deus. A tua FM, 100% a melhor escolha.
0: Muito obrigado, minha amiga Angelita.
4: Oi, Márcio. Bom dia. O especial dia de hoje é com Mastruz com Leite. E eu queria saber onde está a música de Ramalho. Avô Raio, para oferecer para você, todos ouvindo o Toy FM. O Toy FM sempre sendo a melhor escolha.
0: Valeu, meu querido, muito obrigado. Tem ainda aí participação? Não? Posso encerrar? Pronto, votação encerrada. Quem votou, votou. Quem não votou, só semana que vem. Daqui a pouquinho tem o resultado do especial deste sabadão da sua atual.

A tua melhor escolha, agora 9h58, rapidão. Vamos lá anunciar aqui o vencedor, a banda vencedora, com 83,3% dos votos. Quem vai cantar pra gente no especial de sábado vai ser a maior banda de forró do mundo, Mastros com Leite.

Fique agora com o Padre Reginaldo Manzotti e o programa Experiência de Deus. Às 11 eu volto e pago minhas dívidas musicais, tá bom? Não toquei sua música, depois do padre eu toco. Se eu esquecer, me lembra aí no WhatsApp. Vai lá.

0: Louvado seja nosso Senhor Jesus Cristo, filhos amados, véspera de Pentecostes hoje, dentro desta semana de oração pela unidade dos cristãos. Nós estamos fazendo também uma catequese do Espírito Santo, uma catequese para uma preparação para Pentecostes amanhã, querido povo de Deus. Lembrando também que nós estamos em plena novena de Santa Rita de Cássia. Foi ontem o dia de Santa Rita, mas hoje nós continuamos com o sexto dia da novena. Você que me acompanha todos os dias, você que me acompanha só hoje, que é sábado, eu repito, Semana da Unidade dos Cristãos. Semana clamando o Espírito Santo para Pentecostes, que celebramos amanhã dentro de uma catequese que faço aqui e também estão nas redes sociais. E Santa Rita de Cássia, rogai por nós. Minha saudação a todos da Rádio Evangelizar, de onde tudo começa. As rádios irmãs, cujos nomes cito neste momento: Rádio Atual FM 105.1 de Vitória de Santo Antão, Pernambuco. Sinal digital em todo o país. E também canal aberto em muitas cidades, pelo YouTube Padre Manzotti Oficial e pelo aplicativo da Associação Evangelizar é Preciso e todas as plataformas digitais. Amado povo de Deus, filhos queridos, povo amado do Senhor, vem Espírito Santo e renove a face da terra. Vem Espírito Santo sobre todos nós, em nome do Pai, do Filho, do Espírito Santo. Amém. Naquele tempo, Pedro virou-se e viu atrás de si aquele outro discípulo que Jesus amava, o mesmo que se reclinara sobre o peito de Jesus durante a ceia e lhe perguntara: Senhor, quem é que vai te entregar? Quando Pedro viu aquele discípulo, perguntou a Jesus: Senhor, o que vai ser deste? Jesus respondeu: se eu quero que ele permaneça até que eu venha, que te importa isto? Tu segue-me. Então correu entre os discípulos a notícia de que aquele discípulo não morreria. Jesus não disse que ele não morreria, mas apenas: se eu quero que ele permaneça até que eu venha, que te importa? Esse é o discípulo que dá testemunho dessas coisas e que as escreveu. E sabemos que esse testemunho é verdadeiro. Jesus fez ainda muitas outras coisas, mas se fossem escritas todas, penso que não caberiam no mundo os livros que deveriam ser escritos. Quem escreve esse texto? João. De quem fala o Evangelho? João. Ele mesmo diz: o Senhor não disse que eu não morreria. Ele disse: se eu quiser, se eu querer, é diferente. Mas o mais importante, eu quero chamar a atenção para o final. Jesus fez ainda muitas coisas. Mas se fossem escritas todas, penso que não caberiam no mundo os livros que deveriam ser escritos. E ainda mais, um pouquinho antes: esse é o discípulo que dá testemunho destas coisas, que escreveu. João dizendo: eu dou testemunho. Eu estava lá, eu vi, e o meu testemunho é verdadeiro de tudo o que o Senhor fez e muitas coisas ainda maiores. Vem Espírito Santo sobre nós. A véspera, Senhor, de celebrar o teu Pentecostes, vem Espírito Santo sobre nós. Nós pedimos o Espírito Santo que venha sobre toda a humanidade que precisa ser renovada. Vem Espírito Santo e renove a face da terra. Vem Espírito Santo sobre todos nós. faça um derramamento sobre a tua igreja, que haja um novo ardor sobre o Santo Padre, o Papa Leão XIV, sobre os bispos, sobre o clero, sobre os seminaristas religiosos, sobre o povo de Deus, a tua igreja viva. Que haja esse Pentecostes hoje às vésperas da grande celebração, da vigília que se aproxima. Vem, Espírito Santo de Deus, força que abrasa nossos corações de amor, que impulsiona para Deus. Vem como um fogo, vem como em Pentecostes, Nossa Senhora. Vem, vem conosco, Mãe. Nossa Senhora, que estiveste no cenáculo e presenciaste tal como chama de fogos que caíam sobre as cabeças dos apóstolos. Vem, Espírito Santo de Deus. Faça com que os nossos líderes, nossos governantes, possam ser construtores da paz pela força do Espírito Santo, da unidade, da paz. Vem, Espírito Santo, tal como fogo abrasador, repousar sobre as nossas mentes, nosso querer. Que a paz seja uma realidade, Divino Espírito Santo, nosso Paráclito. Enviai o vosso Espírito, Senhor, e tudo será criado e renovareis a face da terra. Senhor, nós que fomos batizados na água, sejamos também batizados no Espírito Santo. Dá-nos este batismo, Senhor. Nós te pedimos, pela obra evangelizar é preciso. Todos os que estão espalhados neste mundo, todas as lideranças das capelinhas, quero clamar hoje, às vésperas de Pentecostes, todos os líderes mensageiros, peço Espírito Santo sobre todas as famílias que recebem as capelinhas. Clame, vem Espírito Santo, vem Espírito Santo, abrasar-me, vem Espírito Santo, canta comigo. Olha, aumente o som e deixe ecoar dentro de casa. Espírito, que desce como um fogo.
1: Que desce como fogo.
0: Vem, como em Pentecostes, hoje, nesta véspera de Pentecostes, neste sábado, clamando, suplicando, dai-nos, Senhor, essa graça de viver esse espírito novo de paz, de harmonia. Vem, Senhor Jesus, e sopra sobre nós o teu Espírito Santo. Batiza-nos com teu Espírito Santo, Senhor. Que sejamos missionários fervorosos, discípulos e seguidores teus. Enviai o vosso Espírito, Senhor, e tudo será criado e renovareis a face da terra. Amado povo de Deus, repito, nós estamos, por mais que ontem foi dia de Santa Rita de Cássia, continuamos o sexto dia. Hoje nós temos a nossa última catequese sobre o Espírito Santo. Tudo isso nessa véspera de Pentecostes. Que tal você avisar teu amigo, tua amiga, e volte comigo em oração? Voltamos já.

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0: de luz.
1: Queridos filhos e filhas, a 13 de maio na Cova da Iria, eu já estou, mas ainda é tempo. Hoje é o último dia, a última oportunidade. É verdade, gente, toca o sino, sacristão. Vai lá, 0800-410-6060. Ainda hoje, a equipe pode me enviar. Amanhã celebro Pentecostes e depois começo o caminho de volta para casa. Então, hoje já ainda é possível. 0800-410-6060. Você pode mandar o seu nome para que eu deixe na ermida de Nossa Senhora de Fátima, em Portugal. Você pode também fazê-lo pelo 41-3221-6060. Vou repetir isto. Nesta ermida, ainda é tempo de eu deixar seu nome. Se você ainda não mandou, você vai ligar para os nossos atendentes. É o jeito mais certo. 0800-410-6060. Você pode mandar um WhatsApp, 41-3221-6060. Hoje é o último dia. Hoje ainda recebo todas as intenções e colocarei ali na ermida. Estou esperando o seu nome, o nome de sua família. Ou você pode também, padrereginaldomanzotti.com.br, tem lá uma forma de você colocar. Também evangelizareprecisso.com.br. Mas mande, hoje é o último dia. 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Vamos lá? Jéssica, que a paz de Jesus esteja com você.
2: Bom dia, Padre, sua benção.
1: Deus abençoe, Jéssica. Você fala de onde?
2: Eu falo de Joinville, Santa Catarina.
1: Meu abraço a Joinville, Santa Catarina. E como que você me acompanha?
2: Eu acompanho mais pelo YouTube, mas aqui também tem na televisão, no canal 41.
1: Tá certo, TV, canal aberto, 49.1, muito bem. Diga lá, minha querida.
2: É, hoje eu quero testemunhar, né, que meu esposo, ele teve uma doença rara ano passado, fez tratamento, e graças a Deus ele foi curado.
1: Opa, que maravilha! Como é que é o nome dele?
2: Vanderlei Viana.
1: Então, vamos dizer juntos, o meu marido...
2: O meu marido...
1: É um milagre de Jesus das Santas Chagas.
2: É um milagre de Jesus das Santas Chagas.
1: Graça recebida...
2: Graça recebida...
1: Graça testemunhada. Toca o sino, diga, filha!
2: Toca o sino, sacristão. Foi uma vitória, padre. Meu Deus, foi muito joelho dobrado...
1: Amém. Eu acredito nisso, filha. Viu, Jéssica?
2: E também, padre, eu quero pedir oração, porque vai fazer 7 meses que eu perdi minha mãe.
1: Meus sentimentos.
2: E a dor da saudade é enorme.
1: Como é o nome dela, por favor?
2: Edith Dolores Vangelatti. Ela tinha uma deficiência, né? Ela não enxergava e não andava. E ano passado... A gente foi até o santuário, que era o sonho dela. A gente realizou com todas as dificuldades, ela foi.
1: Louvado seja Deus. Que bom, filha. Fico muito feliz que você tenha feito isso por sua mãe. Isso com certeza te dá uma paz muito grande, não é?
2: Sim, eu cuidei dela há 12 anos. Eu era os olhos e as pernas dela. E hoje eu sinto muita falta dela.
1: Mas você sabe que ela está junto de Deus, não é?
2: Sim, uhum. Eu sei que ela cumpriu a missão dela aqui como mãe, como esposa, como vó.
1: Louvado seja Deus, filha. E eu sei que a saudade vem, mas não deixa a saudade virar tristeza. Porque a saudade é natural. Agora a tristeza é para quem não tem fé. Porque é até breve, até um reencontro. Entendeu, Jéssica?
2: Sim,
1: Mas meus sentimentos pela perda da mãe. Que Deus abençoe você, Jéssica. Tem mais alguém que você quer pedir oração?
2: Quero pedir pela minha irmã Patrícia.
1: Tá.
2: Pela minha filhada Gabriela.
1: Tá.
2: Pelo meu esposo Vanderlei.
1: Tá.
2: Pelo meu cunhado Valdecir.
1: Ok. Deus abençoe, Deus abençoe, Jéssica, de Joinville, Santa Catarina. TV Evangelizar, canal 49.1, pelo YouTube, Rádio Arca da Aliança. Giovanni é o diretor, Dom Francisco Carlos Bach, da Arquidiocese de Joinville. Terezinha, que a paz de Jesus esteja com você, Terezinha.
2: A sua bênção, padre.
1: Deus abençoe, você fala de onde?
2: Eu falo de Cachoeiro do Itapebirim, Espírito Santo.
1: Minha saudação, seja bem-vindo. Como é que você me acompanha?
2: Pela Rádio Diocesana, padre.
1: Tá certo. Diga lá, filha.
2: Padre, eu quero contar um testemunho.
1: Sim.
2: De São José.
1: Conte, por favor.
2: Então, foi no dia 17 de março, né? Fazendo os novinhos, né, na novena. Aí eu tinha uma audiência, a advogada me ligou que eu tinha uma audiência.
1: Sim.
2: Né, e eu falei, e agora, como é que eu vou fazer? Eu vou perder? Não vou. Peguei o rádio, coloquei perto de mim, coloquei o celular e fui vendo a audiência, né, e rezando com o senhor.
1: Sim.
2: Aí, padre, desde 2022 que eu tô na justiça tentando, porque com um atestado que eu tenho fibromialgia. E diz que eu tenho depressão também, padre, mas eu não aceito. Eu tomo os medicamentos certinho, mas eu não aceito.
1: Certo.
2: Aí eu, escutando o senhor, né, aí passou esses 2 anos. E eles agora me exoneraram dia de maio de 2024.
1: Certo.
2: Aí eu rezando e pedindo a graça, né, coloquei na justiça. Aí teve a audiência e eu, graças a Deus, alcancei a graça. O juiz deu favorável a que eles me aposente, né, porque eu tenho 35 anos de trabalho, padre.
1: Certo. Tá certo.
2: Mas graças a Deus eu recebi essa graça de São José.
1: Então diga, graça recebida, graça testemunhada.
2: Graça recebida, graça testemunhada. São José rogou,
1: São José providenciou. Tá certo.
2: Toque o sino, sacristão.
1: Tá certo, filha. Eu entendo
2: que emoção, padre.
1: Eu entendo o que você falou. Eu não aceito a depressão. Tá certo. Mas eu fiquei feliz, e você tem que agir assim, de você tomar certinho os remédios, tá bom?
2: Bom, padre.
1: Uma coisa é você tomar os remédios e dizer, não, eu posso, eu não aceito ser refém da minha depressão. Então aí tá certo.
2: Sim, padre.
1: Mas por favor, não pare de tomar a medicação.
2: Tá bom, padre.
1: Que Deus abençoe.
2: Parar.
1: Deus abençoe, Terezinha de Cachoeiro de Itapemirim, Espírito Santo. TV Evangelizar, canal 44.1. Ah, feliz Pentecostes para você. E acompanha pela Rádio Diocesana, Padre Nildo de Souza. Lá também tem a Rádio Mania FM, Letícia Simonato. Dom Luiz Fernando Lisboa, da Diocese de Cachoeiro de Itapemirim. Amado povo de Deus, eu vou ter intervalo. Nós voltamos com a leitura orante de Jó. E eu volto a dizer, você, hoje é o último dia, 0800-410-6060, 41-3221-6060. Mande o seu nome, ainda é tempo de eu deixar aqui em Fátima. Espero por você. Filhos amados, povo querido, eu vou para o intervalo e eu volto com a leitura orante. Ah, não esqueça, você adquira o livro Inabalável. Com fé, a tempestade vai passar. Eu volto já, volte comigo.
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0: Sempre eu estou na arquidiocese, uma decisão que não abro mão. Então, dia 4 de junho, às 12 horas, teremos a Santa Missa, como de costume, no Santuário de Nossa Senhora de Guadalupe, com o tapete solidário. Traga um agasalho, traga uma roupa, traga um cobertor, um quilo de alimento, e nós colocamos as roupas nos corredores por onde Jesus vai passar. É o tapete solidário no santuário às 12 horas. Depois estarei com a Arquidiocese às 14h30, animação em frente à Catedral Basílica. Às 15 horas teremos a Santa Missa presidida por Dom José Antônio Peruzzi, os auxiliares. Depois iremos em procissão, mais de 1 quilômetro de tapete. E então tem a chegada, a bênção com o Santíssimo Sacramento na Nossa Senhora de Salete, Palácio Iguaçu. E este ano vai ter novidade, gente. Depois da bênção final, eu vou gravar uma música, um clipe com você lá. É uma especial, quero gravar aquele momento. Juventude, para vocês! Gravação de um clipe lá no final da bênção do Santíssimo Sacramento no Palácio Iguaçu. Evangelizar é preciso. E agora chegou a hora de irmos à leitura orante. Eu quero lembrar a você, nós estamos na leitura orante de Jó. E se você está gostando da leitura de Jó, e sempre estou dando a leitura complementar do livro Inabalável, que bom! Você pode gravar um áudio que, voltando, eu vou escutar todos. 41-3221-6060. Se são aqueles de reflexão, vou colocar no programa. Se são perguntas, se até com alguma pergunta, ficou alguma dúvida, pode fazer. Se der, eu faço durante o programa. Se não der, eu gravo um programa à parte, uma catequese à parte, respondendo os questionamentos. Pode ser? 41-3221-6060. Bíblia aberta, cartilha de oração.
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0: E hoje, Jó, capítulo 15, do versículo 1 a 6, e depois pula do 20 ao 35. Então veja como está ali no GC. Vá aprendendo. Jó, capítulo 15, vírgula, de 1 a 5, ponto. Aí pula do 20 a 35. Chegamos. Agora, você lembra que os amigos de Jó falaram, e um por um, Jó rebateu. Agora os amigos falam de novo, o segundo discurso, e hoje o segundo discurso de Elifar, que foi o primeiro a falar, é o primeiro a fazer a réplica agora. Vamos lá. Então, Elifaz, da região de Temã, em resposta disse: Jó, um sábio não responde com palavras ocas. Caramba, que amiga, hein? Não fica inchado com opiniões que não valem nada. Um sábio não falaria palavras inúteis, nem se defenderia com argumentos sem valor. Mas você quer acabar com o sentimento religioso. Se dependesse de você, ninguém oraria a Deus. Você fala assim por causa do seu pecado e procura enganar os outros com as suas palavras. Eu não preciso acusá-lo, pois as suas próprias palavras o condenam. Eu fui até os 6. E vou dar o pulo, mas antes, atenção. Atenção. Olha a coragem de Elifaz. Ele questiona a oração de Jó. Ele vai mais fundo na ferida. Se antes ele disse, você é um pecador, agora diz, você é um pecador e ainda quer rezar? Já não te basta o que você está vivendo? Ainda você ousa rezar? Gente, isso é muito sério. Além da carga do sofrimento, físico, a carga, ele quer colocar uma carga

0: espiritual em Jó. Vou repetir, porque é uma carga terrível. O grande problema, por exemplo, do leproso, além de lidar com a lepra, ele tinha que lidar com o princípio de que aquilo era um castigo de Deus. Então era dupla carga. Eu não sei qual doía mais. Mas olha o que ele faz com Jó. E quantas vezes eu vejo isso acontecer no mundo atual. Jó, mas você quer acabar com o sentimento religioso? Se dependesse de você, ninguém oraria a Deus. Você fala assim por causa do seu pecado e procura enganar os outros com suas palavras. Eu não preciso acusá-lo, pois suas próprias palavras o condenam. Eu já faço uma prece: livrai-nos, Senhor, dessa visão tão distorcida do teu amor de Pai. Livrai-nos, Senhor, de pensar assim sobre nós mesmos, mas sobre os outros, de ofuscarmos a tua misericórdia e ofuscarmos a tua paternidade. Senhor, perdoe-nos. Versículo 30: o homem mau não escapará da escuridão. Ele será como uma árvore cujos galhos foram queimados e cujas flores foram levadas pelo vento. Como não tem juízo e confia na mentira, a própria mentira será a sua recompensa. Ele secará antes da hora como um galho que seca e nunca mais fica verde. Ele será como uma parreira que perde as uvas ainda verde, como uma oliveira que deixa cair as suas flores. Ele está falando para Jó. Os maus não terão descendentes, e o fogo destruirá a casa dos desonestos. Eles planejam a maldade, fazem o que é errado e só pensam em enganar os outros. Para aprofundar um pouco, antes da oração, página 80 do livro Inabalável. Quando começaram a falar, eles falharam. Seu discurso já não era de pura compaixão, mas era um discurso de juízo, e tentaram racionalizar a dor de Jó, explicá-la como se fosse castigo por seus pecados. Aqui vemos o perigo de falar demais diante do sofrimento, em vez de consolar, aumentar o peso da cruz do amigo. Porque aumentar o peso, além do sofrimento físico, embutir um sofrimento religioso. O que seguiu foi uma longa série de discursos, verdadeiro litígio espiritual, página 80. Um litígio espiritual. E seus amigos, cada um à sua maneira, insistiam que Deus não age sem causa. Eu vou para o intervalo, eu volto rezando o texto de hoje. Pesado, né? Voltamos já.
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5: 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E dai-nos mergulharmos no mistério do sofrimento e entender o sofrimento não com uma lógica afiada de julgamento, de valores, de premissas, maior, menor, conclusão. Isso não funciona, Senhor. Não é essa lógica. Compreender o sofrimento no mistério do Cristo, do servo sofredor, é olhar a vida a partir do ato de amor da cruz de Jesus. O que vai dizer São Paulo? Acrescento o que faltou no sofrimento de Cristo. Então o sofrer ganha um sentido. Ajudai-me, Senhor, a não colocar um peso a mais na vida de quem já sofre. Se eu não tiver palavras, que eu esteja presente em silêncio. Mas, Senhor, tire de mim também a visão distorcida de Deus, de um Deus juiz, de um Deus castigador, de um Deus punitivo. Tirai-me esta visão, Senhor, este sentimento. Amém. Esta foi a leitura orante da palavra de Deus hoje. É, tem perguntas? Mande lá. Daniel, que a paz de Jesus esteja com você. Daniel?
6: Oi, padre. A paz, bom dia.
5: Bom dia, você fala de onde?
6: Eu falo de Vicente Pires, Brasília, DF.
5: Tá certo. Como é que você me acompanha ali em Brasília, Vicente Pires?
6: Eu acompanho o senhor pelo YouTube, né? E também pela Rádio Nova Aliança, que
5: tá
6: minha
5: certo.
6: Mãe também assiste.
5: Tá certo, então meu abraço, Nova Aliança, YouTube. Como é o nome da mãe?
6: Vera, padre.
5: Diga lá, Daniel, tô ouvindo, o que você quer partilhar?
6: Padre, é o seguinte, eu, meu irmão e minha mãe sofremos de epilepsia. A minha mãe desde a infância dela, né, minha avó sofria com isso, porque sim, minhas tias, minha mãe tinham esse problema de saúde, minha mãe tem até hoje.
5: Certo.
6: E meu irmão, padre, a primeira crise que ele teve foi aos 4 anos de idade.
5: Certo.
6: Minha mãe pediu que eu olhasse ele, né, se caso acontecesse qualquer coisa, que eu chamasse ela, né. Ele estava deitado na cama e quando eu fui olhar para trás, ele tinha caído, né, no chão, e eu gritei minha mãe, mãe, o Rafael caiu. E desde então eu venho sofrendo, indo atrás de medicamentos, porque ele passa mal várias vezes, sabe, durante a noite, e às vezes até chega a urinar também quando está passando mal.
5: Entendo.
6: Aí depois da época que teve a Copa de 94, eu fui começar a manifestar isso também, não sei se por herança ou também numa época quando eu tinha ainda minha bicicleta, eu sofri um acidente de trânsito. Aí eu penso que por causa disso acabou desencadeando a epilepsia também em mim um pouco.
5: Entendo.
6: Mais tarde.
5: Filho, aí, eu escutei. Posso lhe fazer umas perguntas?
6: Pode.
5: Tá, você falou que você tem na família problemas de epilepsia. Mas eu queria, tem algo que você falou lá atrás. Você tinha quantos anos quando tua mãe pediu pra você cuidar do teu irmão?
6: Quando o meu irmão passou mal?
5: É.
6: Meu irmão tinha 4, eu não sei se eu ainda tinha 5,
5: tá,
6: ou se eu já tinha completado 6 anos.
5: Certo. Olha, você sabe que epilepsia requer tratamento. Você faz tratamento, não faz?
6: Faço, padre.
5: Certo. Só que, me parece, se eu estiver errado, me corrija, você carrega uma culpa. Primeiro, filho, você não teve culpa do teu irmão ter tido caído da cama. Você era uma criança. É uma criança cuidando de uma criança. Você não pode se culpar por isso. Tá me ouvindo?
6: Sim, estou.
5: Não faça isso com você. Você já, já falou isso com algum psicólogo? Já se abriu nesse sentido?
6: Eu não lembro de ter... Se na época que eu cheguei a consultar com um psicólogo, se eu falei isso, sabe? Porque na época que meu avô, o pai do meu pai, ainda era vivo, eu cheguei a ter plano de saúde.
5: Entendi.
6: E eu pude ser consultado, né, por psicólogo, mas eu não lembro se eu falei,
5: entendi,
6: se eu não falei isso pra
5: mas
6: ele.
5: Mas o que eu falei é o que você sente ou foi apenas uma impressão errada minha?
6: Olha, assim, eu não me culpo. O que eu sei, padre, é que
5: pode falar. Fala, filho. Oi.
6: Eu me preocupo muito, sabe, padre?
5: Entendi.
6: A questão não é me culpar, porque realmente culpa mesmo eu não tenho quanto a isso. Infelizmente, na época que ele era novinho, ele passou a ter isso.
5: Entendi.
6: Meus pais também, quando eu cheguei aos meus 8 anos de idade, eles se separaram e essa carga acabou caindo totalmente para cima da minha mãe.
5: Entendi.
6: E hoje eu tô com 44 anos, minha mãe sempre quando precisa de mim, ela me chama.
5: Entendi.
6: E eu vou lá para ajudá-la, porque ela tem que pegar os medicamentos do meu irmão, ele toma muitos medicamentos para poder controlar.
5: Certo.
6: E por ele também tem problema nos ossos, ele não pode estar andando muito. Aí ela me deixa olhando ele para que ela possa sair.
5: Você quer me deixar os nomes, por favor, de oração?
6: Sim, o nome da minha mãe é Vera Lúcia Campos,
5: tá,
6: da Silva.
5: Sim.
6: Do meu irmão é Rafael Campos Leite.
5: Tá.
6: E o meu é Daniel Campos Leite.
5: Mais alguém você quer deixar em oração?
6: Bom, a minha irmã, graças a Deus, também filha, irmã de mãe e de pai, ela não tem esse problema de saúde.
5: Tá.
6: Mas eu quero colocar ela
5: em
6: intenção também, Raquel Campos Leite Fernandes, ela é casada também.
5: Tá.
6: Meu cunhado se chama Jonas Adriano Fernandes e meus 3 sobrinhos, João Felipe,
5: certo,
6: Campos Fernandes, Ana Clara Campos Fernandes e Maria Helena Campos Fernandes.
5: Que Deus
6: quero
5: abençoe.
6: Colocar...
5: Tá bom, eu anotei, Daniel. Tá bom?
6: Tá bom.
5: Deus abençoe. Brasília, Distrito Federal, Rádio Nova Aliança FM, Arcebispo Dom Paulo César Costa, Cardeal Arcebispo de Brasília. Escute esse testemunho rapidinho, por favor.
0: Aqui é Lady Dayane, da cidade de Caririaçu, Ceará. Hoje venho dar meu testemunho.
5: Sim.
0: Em plena novena de São José de 2026. O testemunho da libertação do vício do álcool e das drogas na vida do meu irmão José Anderson, que por muitos e muitos anos a gente vem rezando,
5: louvado
0: fazendo a novena
5: Deus.
0: De São José. E de novena em novena a gente alcançou a graça em
5: Deus
0: Jesus das Santas Chagas também. Então hoje eu venho aqui agradecer a São José, Jesus das Santas Chagas e todos os santos e todas as novenas que durante esses anos todos a gente rezávamos. E hoje, dia 13 de março de 2026,
5: sim,
0: faz 2 anos que meu irmão está livre do álcool e das drogas. Obrigado, São José. Obrigado, Jesus das Santas Chagas. Que Deus abençoe o senhor.
5: Amém. Eu vou para o intervalo e volto já. Volte comigo.

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0: Quem nos deixou testemunho foi a Lady Daiane de Cariariaçu, Ceará, Dom Magnus Henrique Lopes, da Diocese de Crato. Hoje, aniversário de Patos de Minas, Minas Gerais, completando 134 anos, onde temos a TV Evangelizar, canal 15.1. Rádio Irmã, AID, Produções FM, La Paloma, Paraguai. Cultura de Paranavaí FM, minha saudação Paranavaí. Rural FM, Baraúna, Paraíba. Única FM, Guimarães, Minas Gerais. TV Evangelizar, canal 51.1. Itumbiara, Goiás. E Mix Telecom Mineiros, Goiás. Amado povo de Deus, hoje é o último dia. Você pode mandar seu pedido de oração 0800-410-6060-41 3221-6060. E deixarei aqui no, em Fátima, onde iremos celebrar. Mas hoje, último dia sobre o Espírito Santo, a semana do Espírito Santo, a catequese. Viver um novo Pentecostes. Viver um novo Pentecostes significa abrir o coração para que o Espírito Santo continue a agir hoje, renovando a vida, a fé, a missão de cada cristão. Assim como aconteceu com os apóstolos para anunciar o Evangelho, também somos chamados a permitir que Ele transforme nossa fraqueza em coragem, nossa dúvida em confiança. Um novo Pentecostes acontece na vida diária da igreja e dos fiéis. Pela oração, o Espírito Santo nos ajuda a rezar e conduz o nosso coração ao encontro com Deus. Pelos sacramentos, especialmente o batismo, a crisma, recebemos a graça que nos faz filhos de Deus, nos fortalece. Assim, viver um novo Pentecostes é permitir que o Espírito Santo renove a nossa fé, nossa esperança, nossa fortaleza e nos envie em missão. Ele, o Espírito Santo, Pentecostes, não é apenas uma lembrança do passado, mas uma presença viva, contínua, transformando as pessoas pela graça de Deus. Em Romanos, capítulo 8, versículo 22, o Espírito vem em auxílio de nossa fraqueza, pois não sabemos orar como convém. O batismo e crisma, por excelência recebemos o Espírito Santo. Arrependei-vos e recebei o Espírito Santo. Atos, capítulo 2, versículo 38. Reze comigo. Vinde, Espírito Santo, enchei os corações dos vossos fiéis e acendei neles o fogo do vosso amor. Enviai o vosso Espírito e tudo será criado e renovareis a face da terra. Espírito Santo, obrigado, porque toda palavra é inspirada por Deus. Segundo Timóteo, capítulo 3, 16. Depois, diz, segunda carta de Pedro, que os homens falaram da parte de Deus, movidos pelo Espírito Santo. Que o Espírito Santo, como diz o Catecismo da Igreja Católica, é o autor das Sagradas Escrituras. O Espírito Santo é o autor da Sagrada Escritura. Catecismo 105. Repito, o autor da Sagrada Escritura, o Espírito Santo. Confira, Catecismo da Igreja Católica 105. E agora juntos, vamos para Santa Rita de Cássia. Ó poderosa e gloriosa Santa Rita, chamada Santa das Causas Impossíveis, advogada dos casos desesperados, auxiliadora da última hora, refúgio e abrigo na dor, que arrasta para o abismo do pecado e da desesperança, com toda a confiança em vosso poder, junto ao coração sagrado de Jesus, a vós recorro no caso difícil e imprevisto que dolorosamente oprime o meu coração. Diga qual o seu pedido.
1: E nos
0: silêncio que tortura. Obtenha a graça que desejo, pois sendo-me necessária eu a quero. Apresentada por vós, a minha oração, meu pedido, por vós, que sois tão amada por Deus, certamente serei atendido. Dizei a Nosso Senhor que me valerei da graça para melhorar a minha vida, os meus costumes, e para cantar na terra e no céu a divina misericórdia. Santa Rita das causas impossíveis, rogai por nós. Santa Rita das causas impossíveis, intercedei por nós. Santa Rita, rogai por nós. Espírito Santo de Deus, é véspera de Pentecostes. Tal como chamas de fogo recaia sobre nós e dai-nos uma porção redobrada de bênção, Senhor. Vem, Espírito Santo, sobre todos nós, e que essa bênção possa fazer arder nosso coração de desejo por Deus. Divino Espírito Santo, que toda a igreja celebre este novo Pentecostes, que todas as comunidades, capelas, que todos os grupos, movimentos possam sentir o fogo do teu Espírito abrasar nos corações, para que de fato sejamos missionários, para que de fato sejamos testemunhas vivas do teu santo Evangelho. Que esse Espírito Santo recaia sobre nós, reavivando mais e mais o nosso amor por ti. O Senhor esteja convosco, Ele está no meio de nós. Abençoai a água, a roupa dos enfermos, as fotos de família. Por intercessão de Nossa Senhora do Carmo, São Pio de Pietrelcina, nos méritos das Santas Chagas, Pai, Filho e Espírito Santo. Amém. E eu me despeço com um clipe inabalável. Passe para os amigos, para as amigas, essa música que é fortíssima. Evangelizar é preciso.
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Pois é, começando, quer dizer, recomeçando o nosso Bom Dia Atual especial de sábado. Ó, hoje o especial das 7 às 8 é com a banda Mastruz com Leite, hein? Já tá tudo pronto, tem a minha apresentação e a minha produção. Já separei aqui as melhores pra gente curtir. Eu vou curtir, você vai curtir também, né? Já pensando no São João, apesar de que já em Caruaru e várias outras cidades já está sendo comemorado o São João, né? É, o São João agora é 3 meses de São João. Daqui a pouco vai emendar o Carnaval com São João, né? Aí o Carnaval, Semana Santa, aí já emenda com São João. Depois emenda com... Agora vai emendar com a Copa. Já vai emenda com o final de ano, pronto. Ai, meu Deus do céu. Vamos embora, ó. Começando pagando aqui minhas dívidas musicais. Bora tocar Jorge de Altinho? 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
3: Que música de arrepiar é essa, hein?

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2: O Caminho da Sorte agora está com todas as extrações Lotep Paraíba disponível para os apostadores, pagando a mesma cotação da Federal. Agora vamos à extração Pernambuco das 11 horas. Primeiro prêmio, R$69,90 urso. Segundo prêmio, 20, 41 cavalo. Terceiro prêmio, 95,35 cobra. Quarto prêmio, 0,567 macaco. E quinto e último prêmio, 6,362 leão. Extração das 11 horas.
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0: Será, hein?
1: Eu gosto assim, amostradinho.
0: Bom, gente, meu horário tá chegando ao fim. Deixa aqui a saideira com Seu Desejo. Eita! Ó, a noite tem especial com Mastruz com Leite, tá? Daqui a pouco, após o intervalo, tem Reginaldo Rossi convidados pra você curtir um breguinha, pra tomar aquela pituzinha, tomar aquela cervejinha gelada e sabadar. Tu vai sabadar hoje?
2: Me lembra você.
0: Beijo do limão e até segunda, se Deus quiser.

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1: Meio-dia e dois.
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3: É isso aí, galera. Agora eu vou tocar um som novo pra vocês aqui. Jota Quest, Anitta e Nile Rodgers. Set to Crew.

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1: 1:30.
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0: 10:31.
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1: 5 e 1.

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1: É pra maltratar o coração do peão, diretamente do rebanho do Sair Rodados. Simbora!

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1: essa foi, porra.
2: Foi, né?

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2: 5:41.

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A Hora do Ângelus. O anjo do Senhor anunciou a Maria, e ela concebeu do Espírito Santo. Ave Maria, cheia de graça, o Senhor é convosco. Bendita sois vós entre as mulheres, e bendito é o fruto do vosso ventre, Jesus. Santa Maria, Mãe de Deus, rogai por nós, pecadores, agora e na hora de nossa morte. Amém. Eis aqui a serva do Senhor, faça-se em mim segundo a vossa palavra. Ave Maria, cheia de graça, o Senhor é convosco. Bendita sois vós entre as mulheres, e bendito é o fruto do vosso ventre, Jesus. Santa Maria, Mãe de Deus, rogai por nós, pecadores, agora e na hora de nossa morte. Amém. E o Verbo divino se fez carne e habitou entre nós. Ave Maria, cheia de graça, o Senhor é convosco. Bendita sois vós entre as mulheres, e bendito é o fruto do vosso ventre, Jesus. Santa Maria, Mãe de Deus, rogai por nós, pecadores, agora e na hora de nossa morte. Amém. Rogai por nós, Santa Mãe de Deus, para que sejamos dignos das promessas de Cristo. Oremos. Infundi, Senhor, como vos pedimos, a vossa graça em nossas almas, para que nós, que pela anunciação do anjo, vimos ao conhecimento da encarnação de Jesus Cristo, vosso Filho, por sua paixão e morte, sejamos conduzidos à glória da ressurreição, pelo mesmo Cristo, Senhor nosso. Amém.

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Ah, meu irmão, tá afim de me atrasar. Deixa eu arriar meu 7-1 devagar.

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1: 73.
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Ave Maria. Toda mulher fica bela. O Ministério do Forró adverte: mastruz é mastruz e lei é lei. Cuidado com o bafômetro, galera.

Bom, gente, o nosso especial de sábado chegou ao final. Sábado que vem tem mais. Ó, na sequência tem os embalos de sábado à noite pra você curtir aqui na sua atual.

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0: 8:35.
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